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0: seria a viagem de consideração.
1: Chegou a mãe, dá-te-me conta da minha mãe. Chegou, como dá-te-me conta da minha mãe. Mas fiz nós de ti, ui. Minha pai, já chegou no estudo. Hoje é assim que ela fazia-me na escola. É a Júlia Arminha, dá-te-me conta de boa. Minha mãe é minha mãe. O filho está cuidando.